Ó Maria Santíssima, que em vossa imagem milagrosa de Aparecida, espalhais inúmeros benefícios sobre o Brasil. Eu, embora indigno de pertencer ao número dos vossos servos, mas desejando participar dos benefícios da vossa misericórdia, prostrado a vossos pés, consagro-vos o entendimento para que sempre pense no amor que mereceis. Consagro-vos a língua para que sempre vos louve e propague a vossa devoção. Consagro-vos o coração para que depois de Deus vos ame sobre todas as coisas. Recebei-nos, ó Rainha incomparável, no ditoso número dos vossos servos. Acolhei-nos debaixo da vossa proteção. Socorrei-nos em nossas necessidades espirituais e temporais, e sobretudo na hora da nossa morte. Abençoai-nos, ó Mãe Celestial, e com vossa poderosa intercessão fortalecei-nos em nossa fraqueza, a fim de que, servindo-vos fielmente nesta vida, possamos louvar-vos, amar-vos e render-vos graças no céu por toda a eternidade.

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1: 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Benedicto Dini Potente, Pater, Filho e Santo, Descente Vós, Mare de Sempre, Amém.

0: Produção Milícia da Imaculada.
1: A Igreja Católica no Brasil celebra hoje a solenidade de Corpus Christi, a festa da Eucaristia na qual o sacramento do corpo do Senhor é levado em procissão. Para o Papa Bento XVI, a solenidade do Corpus Christi está ligada à Páscoa e ao Pentecostes, à morte e ressurreição de Jesus e à efusão do Espírito Santo. O Corpus Christi é uma confirmação de que Deus é amor, que transforma todas as coisas. Assim, entende-se que no centro da festa do Corpus Christi esteja o mistério da transubstanciação, sinal de Cristo que transforma o mundo. Olhando para Ele e adorando-o, dizemos sim, o amor existe e nós podemos ter a esperança que provém do amor de Cristo. Na procissão do Santíssimo Sacramento, louvamos a Deus que se revelou ao esconder-se no sinal do pão repartido. Todos precisamos deste pão, caminho longo rumo à liberdade, à justiça e à paz. Verdadeiramente, Maria, a Mãe do Senhor, nos ensina o que significa entrar em comunhão com Cristo. Maria ofereceu a própria carne e o sangue a Jesus e tornou-se tenda viva do Verbo, deixando-se penetrar no corpo e espírito pela sua presença. Entreguemos-nos a ela, pedindo que nos ajude a abrir cada vez mais o nosso ser a Cristo, que nos ajude a segui-lo fielmente, dia após dia. Amém.
0: Elevemos nosso pensamento a Deus e oremos. Louvemos ao Senhor. Louvemos ao Senhor desde os céus. Louvai-o nas alturas. Louvai-o todos os seus anjos. Louvai-o todos os seus exércitos. Louvai-o sol e lua, todas as estrelas luzentes, as águas que estão sob os céus. Louvemos o nome do Senhor. Ave Maria, cheia de graça, o Senhor é convosco. Bendita sois entre as mulheres.

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1: Muito bom dia a toda a nossa família brasileira, o nosso bom dia todo especial à nossa família pinhalense. A partir de agora, em nome de todos os nossos patrocinadores, o nosso programa Sertanejo de Ouro já está no ar. Bom dia!

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3: 6:15.
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2: Olha, eu quero dar o bom dia aqui para você que reside na zona rural, né? Você, homem do campo, você, amigo pedreiro. Quero dar o bom dia também aqui para todas as nossas amigas enfermeiras. Você, amigo enfermeiro, né? Você que trabalha no nosso Hospital Francisco Rosas, no nosso Sanatório Bezerra de Menezes, na Clínica de Repouso Santa Rosas. Tenham um ótimo dia. Mais dois destaques musicais girando na Rádio do Povo.

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3: Agora eu recebo em nossos estúdios as representantes do CCZ, o Centro de Controle de Zoonoses, sobre a dengue.
4: Então a gente quer alertar a população, não deixar a água parada, não deixar pneus expostos, né? Não deixar os vasos de plantas que ficam pratinho, é os lugares que eles gostam de ficar porque tem sombra e água é fresquinha. Então vamos evitar, porque se a gente não eliminar os criadouros, a gente sempre vai ter a dengue.
3: Então quais são os sintomas de dengue? Se a pessoa tiver para procurar a unidade básica de saúde ou
4: o
3: PA?
4: Sim, também, o pronto atendimento, né? Então, o que a pessoa sente? O início é uma dor de cabeça, aí vem o mal-estar, a pessoa sente fraqueza, perde o apetite, tem febre também, uma febre mais leve, mais de 38 graus, né? Então, a pessoa tem que fazer um teste para saber se está com dengue ou não.
3: Então, se dirigir à unidade básica de saúde, qualquer desses sintomas que tiver combinados, então pode ser sintoma de dengue. Ficar de olho sempre nos quintais, também dentro de casa, né,
4: Luzinho? Sim, porque muita gente, né, tem geladeira que tem uma... Atrás da geladeira, ela tem uma caixinha. Atrás da geladeira acumula água que desce do freezer. Então ali é um lugar próprio para criar um mosquito. Os ralinhos também.
3: Piscinas.
4: Piscinas
3: também,
4: né?
3: Bom, então fica o alerta de dengue, né? Que é um alerta que a gente sempre faz aqui.
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5: 6 horas e 33 minutos.
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1: Olha, quero mandar um forte abraço para Kelly. A Kelly lá no Jardim Universitário, ela não perde o nosso programa Sertanejo de Ouro. Bom dia, Kelly. Também ouvindo, curtindo o nosso programa, a dona Joana, né? A dona Joana e a dona Sebastiana Damas. Bom dia, dona Sebastiana. Felicidades à senhora, minha querida. E aqui você confere mais 2 sucessos sertanejos. Bom dia!

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6: 6 horas e 44 minutos.
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3: 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Tá voltando no canto do seu rádio para mais um nosso programa Sertanejo de Ouro, nessa manhã gostosa, né? Eu quero aqui mandar um forte abraço para a dona Benedita, né? Ela e os filhos que não perdem o nosso programa. Bom dia, dona Benedita. Felicidades à senhora, minha querida. E olha, lá na Vila Centenário, a Sônia não perde o nosso programa. Ela pediu este sucesso aí, ó.

vocês, amigos que estão nos ouvindo através desse disco, temos o prazer de apresentar-lhes em nossa primeira gravação, cantando ao vivo aqui junto a nós,

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7: 7:01.
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1: Ô, Tarcísio, quero aproveitar, mandar um forte abraço para você que reside na cidade de Mogi Guaçu, né? O nosso programa tem uma grande audiência em Mogi Guaçu. E aproveitando, mandar um forte abraço também para o meu amigo Antônio Carlos Costa da Silva. Ele pede uma música e oferece para sua esposa, a Luzia da Silva. O casal reside lá em São João da Boa Vista. A família sanjoanense, aquele abraço. E lá nós temos também o Luiz, né? O Luiz dos Salgados, é pinhalense, hoje reside em São João da Boa Vista. Estou recebendo aqui mensagem que ele e a família está curtindo o nosso Sertanejo de Ouro. Bom dia, Luiz!

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3: 7h14.
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5: É a nossa Pinhal Rádio Clube, a verdadeira emissora da cidade de Espírito Santo do Pinhal, ouvindo, curtindo o nosso programa. A Sônia, curtindo o nosso programa lá no Jardim do Trevo. Bom dia ao pessoal maravilhoso aí no Jardim do Trevo. Ela pede uma música e oferece para o Juninho, né? Diz que o Juninho está sempre apaixonado. Ô Juninho! Eita, esse coração, esse velho coração, hein, Ju? Aquele grande abraço, querido. Tá aí o sucesso sertanejos pra vocês.

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6: 7h25.
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0: 7:33.
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8: 7h42.
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5: É a nossa Pinhal Rádio Clube, a verdadeira emissora da cidade de Espírito Santo do Pinhal, ouvindo, curtindo o nosso programa. A Sônia, curtindo o nosso programa lá no Jardim do Trevo. Bom dia ao pessoal maravilhoso aí no Jardim do Trevo. Ela pede uma música e oferece para o Juninho, né? Diz que o Juninho está sempre apaixonado. Ô Juninho! Eita, esse coração, esse velho coração, hein, Ju? Aquele grande abraço, querido. Tá aí o sucesso sertanejos pra vocês.

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3: Só para finalizar o nosso sertanejo de ouro, eu vou tocar o último sucesso na manhã de hoje. Mas antes, quero agradecer você que telefonou, você que ligou, você que participou do nosso programa, você que ajudou eu a produzir o nosso sertanejo de ouro. Espero contar com a sua participação e com a sua audiência amanhã, a partir das 6 horas da manhã. Um ótimo dia para todos nós.

0: E a partir de agora nós vamos iniciando mais um Momento do Rei Roberto Carlos na Rádio do Povo.
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3: Tá aí, é o nosso momento do rei Roberto Carlos, né? O momento mais romântico da nossa emissora, especialmente para você que é romântica, para você que é romântico. Conte para os outros que você curte essa meia hora mais romântica do mundo, só mesmo através da nossa Pinhal Rádio Clube.

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0: Bom dia para você que está com o coraçãozinho batendo, assim como o meu, né? Cada vez mais forte, né? Você que está à procura de um grande amor. E esse grande amor você só vai encontrar ouvindo este sucesso aí na voz do Rei Roberto.

E assim nós vamos finalizando o momento do Rei Roberto Carlos na manhã de hoje, agradecendo a você pela atenção, pelo carinho e pela audiência, mas eu deixo você com a minha última música na manhã de hoje. Essa aí, ó, tocando bem mais o que te toca. Valeu, pequenininha, tô indo nessa, hein?

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0: bom dia com alegria, estamos de volta pela melhor. De agora até às 11, Alexandre Paganini com vocês. Para você que segue a gente pelo rádio 102.1, para você que nos acompanha pelas redes sociais, no Brasil e no mundo, Rádios Net. Tá na Clube, tá na melhor.
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2: 8:38.
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tinha suspirado, tinha beijado o papel devotamente. Era a primeira vez que lhe escreviam aquelas sentimentalidades, e o seu orgulho dilatava-se ao calor amoroso que saía delas, como um corpo ressequido que se estira num banho tépido. Sentia um acréscimo de estima por si mesma e parecia-lhe que entrava enfim numa existência superiormente interessante, onde cada hora tinha o seu encanto diferente, cada passo conduzia um êxtase e a alma se cobria

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3: E vamos falar de oportunidade. Atenção, empresários e produtores rurais. A Agência Desenvolve São Paulo, do Estado de São Paulo, e o SEBRAE realizarão a jornada de crédito aqui em Espírito Santo do Pinhal para ampliar o acesso ao financiamento empresarial. Esse evento será gratuito e apresenta soluções de crédito e orientações financeiras para todos os empreendedores aqui da nossa região. A Desenvolve São Paulo, Agência de Fomento do Estado de São Paulo, realiza no dia 19 deste mês de junho, às 14 horas e 30 minutos, mais uma edição da jornada de crédito que vai acontecer em Espírito Santo do Pinhal, dessa vez lá na Estação Cultura. A iniciativa é voltada a empresários e empreendedores que buscam alternativas para financiar investimentos e para fortalecer os seus negócios. Ao longo da programação, os participantes terão contato com as principais linhas de financiamento disponíveis, além de receber orientações práticas para avaliar qual modalidade melhor atende às demandas de cada empresa. As opções contemplam desde aquisição de máquinas e de equipamentos até projetos de inovação, expansão produtiva e iniciativas sustentáveis. O evento também aborda aspectos essenciais de gestão financeira, com foco em planejamento e organização desses recursos, contribuindo para decisões mais seguras e para o crescimento estruturado dos empreendimentos. O encontro vai contar com o apoio do SEBRAE, o Serviço Brasileiro de Apoio às Micro e Pequenas Empresas, do Banco do Povo, do SENAI, que é o Serviço Nacional de Aprendizagem do Cereal, da Unipinhal, do Sindicato Rural de Pinhal, do PAT, que é o Posto de Atendimento ao Trabalhador, e da Associação Comercial e Empresarial de Espírito Santo do Pinhal, além, é claro, da Prefeitura Municipal local. O serviço é o seguinte: a inscrição está acontecendo lá no site do Desenvolve São Paulo, que é o www.desenvolvesp.com.br/jornada. A data então é o dia 19, horário às 14h30, lá na Estação Cultura, né? A estação, antiga estação ferroviária. E fique então aqui para todos os empresários. Sempre importante fazer as inscrições com antecedência, porque garante aí a sua vaga para poder participar desse evento.
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0: 9:11.
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2: Como é gostoso ter o seu carinho, a sua companhia. Estamos de volta pela melhor. Até às 11, as melhores músicas para você no Show da Manhã, o Show da Clube. O nosso bom dia especial para você, dona de casa, preparando o almoço, cuidando do lar, sintonizada aqui na Nova Clube. Um grande abraço para você também da área da construção civil. Tá na obra, tá curtindo a Nova Clube. Para você da área de saúde, para você do comércio local. Sejam sempre bem-vindos.
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12: 9:24.
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0: 9:40.
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3: E a Polícia Militar, através do comandante Pitarelli, traz agora dicas de segurança para você que é proprietário rural. Vamos ouvir.
4: Dicas de segurança rural. Dica número 1. Os acessos à propriedade rural devem estar iluminados à noite, preferencialmente guarnecidos por animais treinados que possam denunciar a chegada de estranhos, exemplo de cachorros. Dica número 2. Mantenha um único ponto de acesso à propriedade e, se possível, com portaria ou porteira devidamente trancada, dotada de sistema de monitoramento por câmeras. Dica número 3. Evite deixar próximo das casas plantas que possam servir de esconderijo para pessoas mal intencionadas. Dica número 4. Mantenha a iluminação da propriedade acesa por todo o período noturno e instale as luzes em pontos de difícil acesso às pessoas e, se possível, instale alarmes nas edificações da propriedade. Dica número 5. Ao notar a presença de pessoas estranhas ocupando veículos com placas de outro município e perguntando sobre a rotina da propriedade rural, acione imediatamente a Polícia Militar pelo telefone de emergência 190. Informe as características físicas, roupas, cor e tipo de cabelo, estatura, tatuagens, etc. Número de indivíduos e identificação dos veículos, pois na maioria dos casos, os criminosos fazem um levantamento antecipado do local onde vão agir. Dica número 6. Sempre desconfie de compradores, vendedores que ofereçam negócios muito lucrativos ou queiram saber informações sobre os hábitos do local. Dica número 7. Evite estabelecer rotinas no cotidiano, como frequentar os mesmos locais, nos mesmos dias e horários, comentar assuntos relacionados à situação financeira pessoal, aquisição de bens e produtos com alto valor agregado. Oriente os funcionários a fazerem o mesmo. Dica número 8. Ao se aproximar do imóvel, verifique sinais exteriores de irregularidades. Portanto, não tenha pressa de entrar na propriedade rural. Dica número 9. Ao contratar funcionários, procure referências anteriores do interessado, pois em muitos casos as informações obtidas pelos criminosos são oriundas dos próprios trabalhadores rurais. Dê preferência pela contratação de famílias. Dica número 10. Os telefones úteis, como Polícia Militar, bombeiros, vizinhos, parentes, etc., devem estar em local de fácil acesso. Dica número 11. Sempre avise um vizinho de sua confiança quando for se ausentar por longo período. Dica número 12. Evite guardar na propriedade grandes quantias em dinheiro ou objetos valiosos. Evite realizar o pagamento dos empregados no local, dando preferência às operações bancárias. Dica número 13. Identifique máquinas e implementos agrícolas com marcas de difícil remoção, exemplos de soldas, tarjetas, etc., fixando-as em locais de conhecimento somente do proprietário, com o devido registro, com fotos ou outras formas, a fim de facilitar seu reconhecimento imediato e comprovação da propriedade do bem, caso sejam subtraídos. Dica número 14. Ao alugar o imóvel, busque informações sobre o locador, documentos pessoais, telefones, referência, etc., e a finalidade da locação, evitando que sua propriedade seja utilizada para fins criminosos, exemplo de tráfico de drogas, roubos e cativeiro.
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7: 9 horas e 56 minutos.

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6: 10 horas e 7 minutos.

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7: Nova Clube. 10 horas e 16 minutos.

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10 horas e 25 minutos.

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1: A música, quando é boa, o tempo voa. Tá chegando ao final a minha participação com vocês. Pra você que me acompanhou desde as 8h30 da manhã, o meu carinho, a minha gratidão, viu? A gente tá de volta amanhã. Pra você, um beijo no coração. Fiquem com Deus. E a minha última...

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0: 10 horas e 57 minutos.

0: 11:16.
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1: 11 horas e 34 minutos.
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1: 11:43.
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Louvado seja nosso Senhor Jesus Cristo, para sempre seja louvado. Em nome do Pai, do Filho e do Espírito Santo. Amém. Pelo sinal da Santa Cruz, livrai-nos Deus nosso Senhor dos nossos inimigos. Glória ao Pai, ao Filho e ao Espírito Santo, como era no princípio, agora e sempre. Amém. Uma boa tarde, meu irmão, minha irmã, povo de Deus. Mais uma vez entrando aqui na tua vida, na tua casa, na tua roça, no teu carro, na tua empresa, levando uma palavra de vida e uma palavra de esperança. O Senhor nos escolhe como aqueles que devemos ser amados por Ele, e Ele nos premia com isso. Vamos rezar, colocando as nossas intenções, nossos desejos, nossos anseios diante de Deus nosso Senhor, suplicando ao Senhor que venha em socorro de cada um de nós e nos dê a chance de uma vida nova. Vamos rezar. O anjo do Senhor anunciou a Maria, e ela concebeu do Espírito Santo. Ave Maria, cheia de graça, o Senhor é convosco. Bendita sois vós entre as mulheres, e bendito é o fruto do vosso ventre, Jesus. Santa Maria, Mãe de Deus, rogai por nós, pecadores, agora e na hora de nossa morte. Amém. Eis aqui a serva do Senhor, faça-se em mim segundo a vossa palavra. Ave Maria, cheia de graça, o Senhor é convosco. Bendita sois vós entre as mulheres, e bendito é o fruto do vosso ventre, Jesus. Santa Maria, Mãe de Deus, rogai por nós, pecadores, agora e na hora de nossa morte. Amém. E o Verbo se fez carne e habitou entre nós. Ave Maria, cheia de graça, o Senhor é convosco. Bendita sois vós entre as mulheres, e bendito é o fruto do vosso ventre, Jesus. Santa Maria, Mãe de Deus, rogai por nós, pecadores, agora e na hora de nossa morte. Amém. Rogai por nós, Santa Mãe de Deus, para que sejamos dignos das promessas de Cristo. Oremos. Infundi, Senhor, a vossa graça em nossos corações, para que, conhecendo pela anunciação do anjo a encarnação de Jesus Cristo, vosso Filho, cheguemos por sua paixão e morte na cruz à glória da ressurreição da carne, pelo mesmo Cristo, que é Senhor nosso. Amém. Vamos ouvir o Evangelho deste dia de Corpus Christi. O Senhor esteja convosco, Ele está no meio de nós. O Evangelho é de Jesus Cristo, narrado por João. Glória a vós, Senhor. Naquele tempo disse Jesus às multidões dos judeus: eu sou o pão vivo descido do céu. Quem comer deste pão viverá eternamente, e o pão que eu darei é minha carne dada para a vida do mundo. Os judeus discutiam entre si, dizendo: como é que ele pode dar a sua carne a comer? Então Jesus disse: em verdade eu vos digo, se não comerdes a carne do Filho do Homem, não beberdes o seu sangue, não tereis a vida em vós. Quem come a minha carne e bebe do meu sangue tem a vida eterna, e eu o ressuscitarei no último dia. Porque minha carne é verdadeira comida, meu sangue é verdadeira bebida. Quem come a minha carne e bebe o meu sangue permanece em mim e eu nele. Como o Pai que vive em mim me enviou, eu vivo por causa do Pai. Aquele que me recebe como alimento viverá por causa de mim. Este é o pão que desceu do céu. Não é como aquele que vossos pais comeram. Eles morreram. Aquele que come este pão viverá para sempre. Palavra da salvação. Glória a vós, Senhor. Vamos de música e já voltamos.

Vamos pedir a bênção de Deus para a nossa vida, para a água, para que possa abençoar essa água e abençoar todos, dando saúde do corpo, da alma e do espírito. O Senhor esteja convosco, Ele está no meio de nós. Abençoe, Senhor, essa vossa criatura, a água. Abençoe, Senhor, todos aqueles que sorverem e forem aspergidos por essa água, que sejam santificados, purificados e libertos de todos os males. Retirem-se os anjos maus e venham os anjos portadores da paz. Desapareça desses corações, dessas vidas, todo mal. Manifesta, Senhor, o poder do vosso santo nome. Manifesta, Senhor, o poder do vosso santo nome. Que pela intercessão de Nossa Senhora Aparecida, Beato Padre Donizete, vos abençoe com a bênção da saúde e a bênção da prosperidade. Do Pai, do Filho e do Espírito Santo. Amém. Uma santa tarde. Muito obrigado pela tua audiência e até amanhã, se Deus quiser.

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3: Meio-dia e 31 minutos.
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1: Meio-dia e 33 minutos.

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3: Meio-dia e 47 minutos.
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4: Agora eu recebo em nossos estúdios as representantes do CCZ, o Centro de Controle de Zoonoses, sobre a dengue.
5: Então a gente quer alertar a população, não deixar a água parada, não deixar pneus expostos, né? Não deixar os vasos de plantas que ficam pratinho, é os lugares que eles gostam de ficar porque tem sombra e água é fresquinha. Então vamos evitar, porque se a gente não eliminar os criadouros, a gente sempre vai ter a dengue.
4: Então quais são os sintomas de dengue? Se a pessoa tiver para procurar a unidade básica de saúde ou
5: o
4: PA?
5: Também o pronto atendimento, né? Então, o que a pessoa sente? O início é uma dor de cabeça, aí vem o mal-estar, a pessoa sente fraqueza, perde o apetite, tem febre também, uma febre mais leve, mais de 38 graus, né? Então, a pessoa tem que fazer um teste para saber se está com dengue ou não.
4: Então, se dirigir à unidade básica de saúde, qualquer desses sintomas que tiver combinados, então pode ser sintoma de dengue. Ficar de olho sempre nos quintais, também dentro de casa, né,
5: Luzi? Sim, porque muita gente, né, tem geladeira que tem uma... Atrás da geladeira, ela tem uma caixinha. Atrás da geladeira acumula água que desce do freezer. Então ali é um lugar próprio para criar um mosquito, os ralinhos também.
4: Piscinas.
5: Piscinas
4: também,
5: né?
4: Bom, então fica o alerta de dengue, né? Que é um alerta que a gente sempre faz aqui.
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5: 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E a hora certa.
6: 13 horas e 5 minutos.
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5: 13:18.
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12: E agora no Alô Pinhal, a oração da família, proferida pelo Monsenhor Augusto Alves Ferreira.
13: Que nenhuma família comece em qualquer de repente.
14: Queremos pedir que Deus abençoe as nossas famílias. Por isto, oremos. Senhor Deus, que sois três amando num só coração. Vós criaste o homem e a mulher à vossa imagem e semelhança, e é de vós que provém nossas famílias. Queremos, ó Pai de amor e bondade, pedir-vos pelas nossas famílias. O Senhor sabe quais as dificuldades, problemas e obstáculos que as famílias têm que enfrentar no dia a dia. Pedimos, providenciai em todas as suas necessidades. Tornai cada família enriquecida com a paciência, a perseverança, o perdão, a harmonia, o amor, tornando fecundo o trabalho de cada uma. Que em nossos lares habitem os anjos portadores de vossa paz para guardar nossas famílias. E que a tua bênção, a bênção da família divina, Pai, Filho e Espírito Santo, inunde nossos lares e corações. Amém.
5: E que os filhos conheçam a força que brota do amor.
12: Nós ouvimos aqui no Alô Pinhal a oração da família que foi proferida pelo Monsenhor Augusto Alves Ferreira.
5: Pensou a Senhor as famílias...
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3: Nova Clube e a hora certa.
4: 13 horas e 32 minutos.
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8: E aquilo no Pinhal, eu quero agradecer a audiência do casal, o Roberto Lúcio com a Dona Maria Aparecida Lúcio, que não perdem um alô Pinhal. Ô Roberto, ô Dona Maria, é bom saber que vocês são ouvintes nossos aqui da Pinhal Rádio Clube, né? Ela disse que era ouvinte assídua do Bom Dia Pinhal e agora também do Alô Pinhal. Eu agradeço aí o carinho da atenção do casal, o Roberto Lúcio com a Dona Maria Aparecida Lúcio. Grande abraço aqui para vocês do Alô Pinhal. Eu quero que agradecer a audiência para o meu amigo Macuco, o pescador. Grande abraço, Macuco! Também para o doutor Matias, médico anestesista do Hospital Francisco Rosas. Também para nossa querida amiga Ivanilde Stonietti, sempre curtindo aqui o Alô Pinhal. Então, um grande abraço ao Macuco, ao doutor Matias, meu grande amigo. Também para a amiga Ivanilde Stonietti. Obrigado por estar aqui comigo no Alô Pinhal, hoje e sempre. Grande abraço. 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
0: Nova Clube e a hora certa.
5: 13 horas e 49 minutos.
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4: E vamos ao quadro Uma Canção e Duas Interpretações. Grande sucesso da música francesa no mundo todo na década de 60. Sylvie Vartan, Riz Stibleman. E a saudosa Silvinha Araújo gravou a versão na década de 60 também na Odeon, no seu primeiro trabalho em long play pela Odeon, Não Resisti. Portanto, hoje tem Riz Stibleman com Sylvie Vartan e a saudosa Silvinha Araújo, Não Resisti. Aqui hoje em Uma Canção e Duas Interpretações, dentro do Alô Pinhal. Sylvie Vartan e Silvinha.

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5: Bom, e agora a gente vai falar sobre uma dúvida que está muito comum aqui entre os nossos ouvintes, que é a passagem do caminhão de reciclagem, que não é o de coleta de resíduos de jardim, mas sim o da reciclagem, né? Que às vezes o pessoal separa aí os produtos que são possíveis de reciclar. E, enfim, muitas pessoas de alguns bairros estão falando que não estão conseguindo acompanhar o horário ou que o caminhão não está passando. A gente procurou, então, um posicionamento aí da Érica, né? Que é responsável aí pelo caminhão da reciclagem. E a Érica nos traz então como que está funcionando a coleta aí do caminhão de reciclagem. Vamos conferir então.
6: Meu nome é Érica, sou daqui da Cooper Pinhal, da Cooperativa de Materiais Recicláveis. Eu gostaria hoje de estar passando algumas informações que eu acho importante para os ouvintes que tenham interesse, né, que guardam material reciclável para a gente, sobre os nossos horários. A gente começa a trabalhar 4 horas da manhã e a gente vai até as 11. Então, vou dar um exemplo. De segunda-feira é o Jardim Universitário, a gente começa por ali. Então, 4h15, por aí a gente já tá lá. Ali a gente termina umas 5h30 da madrugada. Então, se a pessoa colocar depois desse horário, infelizmente a gente já passou, a gente não pode retornar, porque tem um calendário a ser seguido e a gente tem que fazer todos os bairros, são grandes. E fora que a gente também tem firmas para fazer, então a gente tem que cumprir o horário. Infelizmente, se colocar depois desse horário, aí a gente não retorna, porque já foi feita a coleta. Se alguém, algum ouvinte, tiver alguma dúvida, meu telefone tá à disposição para tirar essa dúvida, resolver qualquer pendência, tirar informações, qualquer coisa. Meu telefone é 19-991-539369. Pode ligar, pode mandar pelo WhatsApp que a gente responde para solucionar ou algum problema ou tirar alguma dúvida. Ressaltando também que a gente tem um calendário que pode ser disponibilizado, tá? Mandando pelo WhatsApp, a gente manda o calendário para não ter dúvidas, a gente está à disposição.
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11: 14 horas e 5 minutos.
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2: Bem, vocês ficam agora com a palavra amiga, momento ecumênico do Alô Pinhal. Como é bom sentir o prazer do dever bem feito. Fiquem com Deus. Uma boa tarde a todos. Amanhã tem mais Alô Pinhal logo após Evangelho e Vida. Fui!
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Boa tarde, ouvintes da Nova Clube do programa Alô Pinhal. Chegou a hora da palavra amiga. Vamos formar a nossa grande corrente de fé ecumênica. É o momento da palavra amiga. É o momento em que católicos, espíritas, evangélicos, enfim, todas as pessoas de todas as raças e credos que se unem como filhos de Deus que são e pedem ao Pai as bênçãos da compreensão, do entendimento, da tolerância e do amor. Esse é o momento em que as pessoas de fé enchem seus copos de água, sabendo que essa água, que é a fonte da vida durante a oração, será fluidificada e há de se transformar num remédio para os males do corpo e da alma. Porque disse Jesus: onde estiverem duas ou mais pessoas reunidas no meu nome, lá eu estarei. Neste momento, Senhor, permita que os mensageiros de Deus estejam fluidificando a água na casa de cada um dos nossos ouvintes, nos hospitais. Esteja ela num copo, numa caneca ou mesmo numa garrafa. Permita que os vossos mensageiros possam depositar nessa água uma gotinha de luz, capaz de curar o sofrimento, a angústia e diminuir a dor. Sabemos, Jesus, que a verdadeira vida é a espiritual e que algumas doenças, porque resultantes da lei da causa e do efeito, ainda não podem ser curadas nesta existência. Senhor, dê a cada um de nós a capacidade para mudar aquilo que for possível de ser mudado, e a resignação para compreendermos o que não pode ser, e a sabedoria necessária para distinguirmos um do outro. Afinal, se o seu corpo padece, é para que o espírito imortal deixe na terra suas dificuldades e prossiga em melhores condições para a vida eterna. Senhor, dê a todos, sem exceção, a certeza de que se estamos juntos nesta jornada é para alcançarmos melhor a vida espiritual, onde um dia estaremos todos dando cumprimento à promessa vossa, longe de todas as doenças e da morte, porquanto todas essas coisas já serão passadas. E você sabe, na medida que o ser humano vai avançando através do seu conhecimento, através da sabedoria, ele vai aprimorando toda a sua gama de conhecimentos e, conclusivamente, também de medicamentos. E daí as curas vão acontecendo. Uma ou outra pode acontecer, sim, através da oração, através da sua capacidade de receber essa cura. Não é pensar que alguém vai fazer assim com o dedo e, de repente, de uma hora para outra, vai resolver o problema. Não é assim, mas depende de ter a competência para se obter essa cura. Agora, você não pode deixar de acreditar, não pode deixar de pedir, porque, afinal de contas, nem sempre a gente obtém tudo aquilo que se pede a Deus. Mas o importante é saber que existe essa competência, que existe essa capacidade. É preciso só acreditar e ter fé.

Deus nosso Pai, que sois todo poder e bondade, dai a força àquele que passa pela provação, dai a luz àquele que procura pela verdade, põe no coração do homem a compaixão e a verdade. Deus, dai ao viajante a estrela guia, ao aflito a consolação e ao doente o repouso e a cura, se possível for. Senhor, que vossa bondade se estenda sobre tudo que criaste. Piedade, Senhor, para aqueles que vos não conhecem. Esperança para aqueles que sofrem. Que vossa bondade permita aos espíritos consoladores derramarem por toda parte a paz, a esperança e a fé. Deus, um raio, uma faísca do vosso amor pode iluminar a terra. Deixai-nos beber das fontes de vossa bondade fecunda e infinita, e todas as nossas lágrimas secarão. Todas as nossas dores se acalmarão. Um só coração, um só pensamento subirá até vós como um grito de reconhecimento e amor. Como Moisés sobre a montanha, nós vos esperamos com os braços abertos. Ó bondade, ó beleza, ó perfeição. E queremos de alguma forma merecer a vossa misericórdia. Deus, dai-nos a força para ajudarmos no progresso a fim de subirmos até vós. Dai-nos a caridade pura, dai-nos a fé e a razão. E finalmente, Senhor, dai-nos a simplicidade que fará das nossas almas o espelho onde se deve refletir somente a vossa santa imagem.

Pai nosso que estais nos céus, santificado seja o vosso nome. Venha a nós o vosso reino. Seja feita a vossa vontade, assim na terra como no céu. O pão nosso de cada dia nos dai hoje. Perdoai as nossas ofensas, assim como nós perdoamos aqueles que nos ofenderam. Mas não nos deixeis cair em tentação, mas livrai-nos de todo mal. Porque Teu é o poder, e Tu, Senhor, é a glória por todos os séculos e séculos. Amém.

Sonhei que tinha marcado uma entrevista com Deus. Entre, falou Deus. Então você gostaria de me entrevistar? Se tiver um tempinho, disse eu. Deus sorriu e falou. Meu tempo é eterno, suficiente para fazer todas as coisas. Que perguntas você tem em mente? O que mais o surpreende na humanidade? Perguntei. Deus respondeu. Que se aborreçam de ser crianças e queiram logo crescer. E aí desejam ser crianças outra vez. Que desperdicem a saúde para fazer dinheiro. E aí percam dinheiro para restaurar a saúde. Que pensem ansiosamente sobre o futuro e esquecem o presente. E dessa forma não vivem nem o presente nem o futuro. Que vivam como se nunca fossem morrer. E que morrem como se nunca tivessem vivido. Em seguida, a mão de Deus segurou a minha. E por um instante ficamos silenciosos. Então eu perguntei, Pai, quais são as lições de vida que deseja que seus filhos aprendam? Com um sorriso, Deus respondeu. Que aprendam que não podem fazer com que alguém os ame, pois o certo é se deixar amar. Que aprendam que o mais valioso não é o que se tem na vida, mas quem se tem na vida. Que aprendam que não é bom se compararem uns aos outros, porque todos serão julgados individualmente sobre seus próprios méritos. Que aprendam que uma pessoa rica não é a que tem mais, mas a que precisa de menos. Que aprendam que só é preciso alguns segundos para abrir profundas feridas nas pessoas amadas, e que é necessário muitos anos para curá-las. Que aprendam a perdoar praticando o perdão. Que aprendam que há pessoas que os amam muito, mas que simplesmente não sabem como expressar ou demonstrar seus sentimentos. Que aprendam que dinheiro pode comprar tudo, exceto felicidade. Que aprendam que duas pessoas podem olhar para a mesma coisa e vê-las de forma totalmente diferente. Que aprendam que um amigo verdadeiro é alguém que sabe tudo sobre você, que gosta de você do jeito que é. Que aprendam que não é suficiente que sejam perdoados, mas que perdoem a si mesmo. Por um tempo permaneci sentado, desfrutando daquele momento. Agradeci a Deus pelo seu tempo e por todas as coisas que Ele tem feito por mim. Ele respondeu, estarei aqui sempre que alguém precisar de mim. E todos podem esquecer o que eu fiz, mas jamais eu esquecerei de cada um de vocês.

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0: Nova Clube e a hora certa.
1: 14:30.
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1: 14 horas e 32 minutos.
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3: E vamos falar de oportunidade. Atenção, empresários e produtores rurais. A agência Desenvolve São Paulo, do estado de São Paulo, e o Sebrae realizarão a jornada de crédito aqui em Espírito Santo do Pinhal para ampliar o acesso ao financiamento empresarial. Esse evento será gratuito e apresenta soluções de crédito e orientações financeiras para todos os empreendedores aqui da nossa região. A Desenvolve São Paulo, agência de fomento do estado de São Paulo, realiza no dia 19 deste mês de junho, às 14h30, mais uma edição da jornada de crédito, que vai acontecer em Espírito Santo do Pinhal, dessa vez lá na Estação Cultura. A iniciativa é voltada a empresários e empreendedores que buscam alternativas para financiar investimentos e para fortalecer os seus negócios. Ao longo da programação, os participantes terão contato com as principais linhas de financiamento disponíveis, além de receber orientações práticas para avaliar qual modalidade melhor atende às demandas de cada empresa. As opções contemplam desde aquisição de máquinas e de equipamentos até projetos de inovação, expansão produtiva e iniciativas sustentáveis. O evento também aborda aspectos essenciais de gestão financeira, com foco em planejamento e organização desses recursos, contribuindo para decisões mais seguras e para o crescimento estruturado dos empreendimentos. O encontro vai contar com o apoio do Sebrae, o Serviço Brasileiro de Apoio às Micro e Pequenas Empresas, do Banco do Povo, do SENAI, que é o Serviço Nacional de Aprendizagem do Cereal, da Unipinhal, do Sindicato Rural de Pinhal, do PAT, que é o Posto de Atendimento ao Trabalhador, e da Associação Comercial e Empresarial de Espírito Santo do Pinhal, além, é claro, da Prefeitura Municipal local. O serviço é o seguinte: a inscrição está acontecendo lá no site do Desenvolve São Paulo, que é o www.desenvolvesp.com.br/jornada. A data então é o dia 19, o horário é às 14h30, lá na Estação Cultura, né? A estação, antiga estação ferroviária. E fica então aqui para todos os empresários. Sempre importante fazer as inscrições com antecedência, porque garante aí a sua vaga para poder participar desse evento.
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2: Nova Clube e a hora certa.
7: 15 horas e 7 minutos.
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5: 15h33.
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3: Saiba como se proteger do golpe do falso advogado ou golpe do Pix do advogado. Confira a matéria.
4: No golpe do falso advogado ou golpe do Pix, como tem sido chamada a fraude, criminosos se passam por escritórios de advocacia para pedir, por exemplo, o pagamento de supostas custas processuais ou honorários. Como detalha o vice-presidente da Ordem dos Advogados do Brasil, Seção São Paulo, o criminalista Leonardo Sica.
5: Essas pessoas procuram processos judiciais que haja uma discussão pendente de valores e aí procuram as pessoas, as partes do processo, dizendo, olha, você vai receber seus valores, você tem valor a receber, precisa pagar tanto de taxa, tanto de custa, tanto de honorários para a gente agilizar. E aí a pessoa, na esperança de resolver seu processo, achando que aquela pessoa é seu advogado, paga. As informações que essas pessoas estão usando, elas são de fácil acesso hoje em dia, são os perfis dos advogados, então, nos seus sites, nos seus portais, são os dados de processos judiciais que são públicos. É muito fácil hoje em dia acessar esses dados para qualquer pessoa.
4: As primeiras denúncias desse tipo de fraude chegaram à Comissão de Fiscalização da Atividade Profissional da Ordem Paulista no ano passado. A entidade passou a investigar a fraude, conseguiu identificar 387 casos e reuniu provas robustas da atuação fraudulenta de falsos advogados que foram encaminhadas para a Polícia Judiciária e para o Ministério Público. Sica, no entanto, afirma que o número de casos é muito maior.
5: Não, certamente é muito mais. São quadrilhas organizadas, foi aí quando isso foi percebido que a gente conseguiu também organizar a reação. Não era algo difuso, não é uma ou outra pessoa ali que está fazendo isso, são quadrilhas organizadas, bem estruturadas, que buscam dados e usam bem esses dados. Então isso também deixa mais rastro. Esse rastro que nós estamos atrás.
4: Para ajudar a combater esse tipo de golpe, que também tem sido registrado em outros estados do país, a OAB São Paulo realiza uma campanha de conscientização nas redes sociais e lançou uma cartilha que orienta escritórios e clientes sobre como proteger seus dados e evitar golpes.
5: Existe um enorme descuido aí, que as pessoas estão recebendo um contato por um celular que não é do seu advogado, estão recebendo dados bancários que não são do seu advogado e fazendo depósito naqueles dados bancários. Então, nós fizemos até uma cartilha para instruir a cidadania e os advogados, né? Seu advogado, você pague só no CPF e no CNPJ que ele te forneceu. O seu advogado, você se comunique só no e-mail e no celular que ele forneceu também. É questão de segurança privada digital.
4: A cartilha elaborada pela Ordem Paulista está disponível no site oabsp.org.br.
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8: 16:07.
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4: 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E a hora certa.
5: 16 horas e 32 minutos.
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0: 16:50.
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3: E a Polícia Militar, através do comandante Pitarelli, traz agora dicas de segurança para você que é proprietário rural. Vamos ouvir.
4: Dicas de segurança rural. Dica número 1. Os acessos à propriedade rural devem estar iluminados à noite, preferencialmente guarnecidos por animais treinados que possam denunciar a chegada de estranhos, exemplo de cachorros. Dica número 2. Mantenha um único ponto de acesso à propriedade e, se possível, com portaria ou porteira devidamente trancada, dotada de sistema de monitoramento por câmeras. Dica número 3. Evite deixar próximo das casas plantas que possam servir de esconderijo para pessoas mal intencionadas. Dica número 4. Mantenha a iluminação da propriedade acesa por todo o período noturno e instale as luzes em pontos de difícil acesso às pessoas e, se possível, instale alarmes nas edificações da propriedade. Dica número 5. Ao notar a presença de pessoas estranhas ocupando veículos com placas de outro município e perguntando sobre a rotina da propriedade rural, acione imediatamente a Polícia Militar pelo telefone de emergência 190. Informe as características físicas, roupas, cor e tipo de cabelo, estatura, tatuagens, etc. Número de indivíduos e identificação dos veículos, pois na maioria dos casos, os criminosos fazem um levantamento antecipado do local onde vão agir. Dica número 6. Sempre desconfie de compradores, vendedores que ofereçam negócios muito lucrativos ou queiram saber informações sobre os hábitos do local. Dica número 7. Evite estabelecer rotinas no cotidiano, como frequentar os mesmos locais, nos mesmos dias e horários, comentar assuntos relacionados à situação financeira pessoal, aquisição de bens e produtos com alto valor agregado. Oriente os funcionários a fazerem o mesmo. Dica número 8. Ao se aproximar do imóvel, verifique sinais exteriores de irregularidades. Portanto, não tenha pressa de entrar na propriedade rural. Dica número 9. Ao contratar funcionários, procure referências anteriores do interessado, pois em muitos casos, as informações obtidas pelos criminosos são oriundas dos próprios trabalhadores rurais. Dê preferência pela contratação de famílias. Dica número 10. Os telefones úteis, como Polícia Militar, bombeiros, vizinhos, parentes, etc., devem estar em local de fácil acesso. Dica número 11. Sempre avise um vizinho de sua confiança quando for se ausentar por longo período. Dica número 12. Evite guardar na propriedade grandes quantias em dinheiro ou objetos valiosos. Evite realizar o pagamento dos empregados no local, dando preferência às operações bancárias. Dica número 13. Identifique máquinas e implementos agrícolas com marcas de difícil remoção, exemplos de soldas, tarjetas, etc., fixando-as em locais de conhecimento somente do proprietário, com o devido registro, com fotos ou outras formas, a fim de facilitar seu reconhecimento imediato e comprovação da propriedade do bem, caso sejam subtraídos. Dica número 14. Ao alugar o imóvel, busque informações sobre o locador, documentos pessoais, telefones, referência, etc., e a finalidade da locação, evitando que sua propriedade seja utilizada para fins criminosos, exemplo de tráfico de drogas, roubos e cativeiro.
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8: 17 horas e 5 minutos.
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1: 17 horas e 13 minutos.
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amigos aqui na Rádio Clube FM 102,1, Rádio Clube, né? É, rádio da cidade Espírito Santo Pinhal, a Rádio do Povo. Já está no ar o programa Coração Sertanejo, a apresentação é minha, né? Antônio Carlos, junto com você até às 19 horas com a boa música sertaneja, músicas do passado no presente, hein? Vale a pena ouvir de novo, são músicas sucessos pra você matar saudade, hein? É, coisa boa, né? Coisas lá do passado, hein? Vamos tocar um pouquinho de cada um, né? É isso aí, tá? Olha, a gente começa por aqui mandando aquele alôzão, né? Aquele super alô pro pessoal das fazendas, do sítio da chácara, meu amigo, minha amiga, você que tá na sintonia, você que acompanha a gente pelo rádio aí, né? Pela internet, aí pelo celular, né? É, obrigado pela sintonia, os grandes amigos da fazenda, do sítio da chácara, meu amigo. Uma boa tarde pra vocês todos aí, que Deus abençoe vocês, hein? Tudo de bom pra vocês, que abençoe vocês, seu trabalho também, né? Aí no sítio, na chácara, onde quer que você esteja, tudo de bom pra você, hein? Uma ótima tarde. Vamos até às 19 horas com aquele modão de qualidade pra você matar saudade. Olha, e falei matar uma saudade, a gente vai mandando aqui, vamos aqui atendendo o nosso amigo João Carlos, né? Alô, João, tô chegando aqui por aqui, viu, João? Um abraço pro João, hein? João Carlos é o nosso ouvinte também lá no Jardim Auri, né? Tá ouvindo a gente, tá? Obrigado pela audiência, viu? Obrigado pela companhia, uma ótima tarde pra você, meu amigo João Carlos, aí do Jardim Auri, hein? Ele pediu aqui com Creito e Camargo, né? Pense com o coração. Então vamos lá, atendendo o pedido do João Carlos aí, lá do Jardim Auri, vamos lá, então, pense com o coração, com Creito e Camargo. Já está no ar aí o Coração Sertanejo com a boa música sertaneja. Aumente o volume aí que a moda é boa, viu? Vamos lá então com mais esse sucesso aí de qualidade.

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1: 17 horas e 26 minutos.
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É, olá, gente, amiga, estou por aqui na Rádio Clube, né, FM 102,1, a Rádio do Povo. Estamos aí com o nosso Seu Coração Sertanejo, né, tocando os modão aí, né, mandando modão pro pessoal que tá ouvindo a gente. É, o pessoal que gosta da boa música sertaneja, o pessoal, né, igual nosso amigo falou ontem, né, música pra quem é vacinado. Nosso amigo lá que falou ontem pra mim, que é o Dito Mofardini lá, né, essas modão aqui pro pessoal, pro povo que é vacinado, né. Então, um abraço pra todos aí, tá, ao pessoal que gosta da boa música sertaneja. Você, meu amigo, homem do campo, né, homem da lavoura aí, do sertão, né, homem da fazenda, do sítio, da chácara, meu amigo, é isso daí, né, eles que mandam alimentação pra cidade aqui, né. Então tem que agradecer a todo o pessoal aí, tá. Esses modões não são as letras bonitas, né, a música tem história, né, as músicas que tem começo, meio e fim, são músicas do passado, do presente, músicas que até hoje tá tocando por aqui, né. É, música aí que marcaram a história, né, no rádio e no seu coração, né. É isso aí. A gente manda um abraço pro pessoal que tá ouvindo a gente, pessoal que gosta também, né, que tá sintonizando a gente. O pessoal lá da Vila Madruga, né, o pessoal que tá na sintonia. Obrigado, gente, a todos os amigos aí da Vila Madruga, ao pessoal que tá sintonizado na gente, hein. Agradeço pela preferência, tá? Mandando alô também pra quem mais? Pro pessoal também da Vila Roselinho, né, Assido, Armindo, a todo o pessoal que tá ouvindo a gente, hein. A gente agradece pela preferência aí, a você que tá sintonizado, você que tá ligado na Rádio Clube, na FM 102,1, a Rádio do Povo, né. Entendeu, nosso amigo, né, é Joel Montanha, né. Alô, Joel, como é que você tá? Tudo certinho por aí? Tá chovendo aí, não? Tá caindo água? Tá bom. Um abraço pro nosso amigo Joel Montanha, que tá na sintonia da gente, acompanhando a gente todo dia aí, lá na rua Vereador Esteve de Felipe. Tá ele, o pessoal lá, tá tudo sintonizado lá, né. Um abraço pra você, tudo, uma ótima tarde aí, que Deus abençoe você, viu, meu amigo. Obrigado pela sintonia. Pediu pra gente aqui com Trio Parada Dura, né, Me Mata de Uma Vez, né. Então, bora lá então com mais esse sucesso aí. Essa aqui vai especialmente pro nosso amigo Joel Montanha. E oferece também para todo o povão, hein? Pro pessoal e o povão que gosta da boa música sertaneja, né? Alô, meu povo, é nós de novo. Vamos lá, é, vamos lá com esse modão. Isso aqui vai para toda a nossa audiência aí. Ele manda para todo o pessoal que tá ligado aí no coração sertanejo, né? Obrigado, Joel. Vamos de moda boa? Vamos colocar moda na conversa, então. Bora lá, então. Senão daqui a pouco acaba o programa que eu tô aqui falando. Vamos lá. Com o nosso com esse modão aqui, com o Trio Parada Dura, Me Mata de Uma Vez, hein? É, Me Mata de Uma Vez com o Trio Parada Dura. Atendendo o pedido do nosso amigo Joel ou Montanha. Bora lá, aumenta o volume, hein? Põe o 12 aí que tá chegando por aí. Um abraço pra todos aí, vamos lá.

0: Oeste, amiga da Rádio Curubé FM 102,1, a Rádio do Povo, é nós de novo. Estamos aqui de volta, eu, Antônio Carlos, fazendo companhia para você até as 19 horas, até as 19 horas com a boa música sertaneja, hein? Eu quero mandar uma boa tarde também para nossos amigos, os nossos amigos aí, o meu senhor, minha senhora, que você que tá na sintonia aí, tá? A você, vovô, você, vovó, também que tá na sintonia, titio, titia aí, obrigado pela audiência aí também, né? A toda a família que ouve a gente aí pelo rádio, pelo celular, obrigado, gente. Que Deus lhe conceda uma tarde aí com muita paz, né? Muita luz, muitas graças aí. Obrigado pela sintonia, obrigado pela audiência aí, aos amigos que estão ouvindo a gente aí, tá acompanhando aí o programa Coração Sertanejo, tá bom? A gente vai mandar um abração pro pessoal que tá ouvindo a gente também, na onde? É, vamos mandar um abraço pra todo o pessoal que tá ouvindo a gente lá no Parque do Colégio, o pessoal que está ouvindo a gente no Parque do Colégio, obrigado pela companhia, aos amigos e amigas, né? Uma boa tarde para vocês aí, tudo de bom, e que Deus ilumine vocês todos aí, obrigado pela sintonia, tá? Vai acomodar um verde amarelo aqui, né? É a música verde amarela, né? Vamos manter hasteada a bandeira brasileira, a bandeira da música sertaneja, né? Bandeira brasileira aí, tá? É, Tchon Carreiro e Pardinho, Golpe de Mestre, hein? Essa aqui é boa, vamos lá com mais esse sucessão para você matar a saudade. Bora lá então com mais um grande sucesso de Tchon Carreiro e Pardinho, Golpe de Mestre. Bora lá então com mais esse musicão aí.
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1: 17 horas e 44 minutos.
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a gente também aqui na Rádio Clube, 102,1, a Rádio do Povo, né? A Rádio FM, Rádio Clube. Opa, estamos por aqui de volta. Eu, Antônio Carlos, fazendo companhia para você até as 19 horas com aquele sucessão do passado, né? É, vale a pena ouvir de novo. São as músicas de qualidade para você matar a saudade, né? O nosso abraço vai para quem, meu? Nossa, boa tarde, vai para o pessoal também que está ouvindo a gente lá no Jardim do Trevo. Obrigado, gente, a grandes amigos aí que estão ouvindo a gente, o Chilo, né? O Sheila também, toda a família que está ouvindo a gente no Jardim do Trevo. Também está lá o senhor Feravante, também a dona Benedita, a esposa dele, curtindo a gente lá, ouvindo a gente lá no Jardim do Trevo. Obrigado, viu? Jardim do Trevo, né? E também o Luiz, o Luiz também, né? É, isso mesmo, hein? O Luiz Carlos, né? E também a esposa Marlene, e também o Enzo, que está lá na sintonia da gente, ouvindo lá no Jardim do Trevo. Obrigado pela audiência, hein? Uma boa noite, boa tarde, né? Boa noite, já está começando a noite aí. Boa noite, boa tarde a vocês que estão ouvindo a gente no Jardim do Trevo. Obrigado, viu, gente? E a gente vai atender o nosso amigo lá, né? É o nosso amigo André, lá do Jardim Aide. Boa tarde, amigão. Queria pedir uma música com Zezé de Camargo e Luciano, né? É, me leva pra casa. Ele oferece pra toda a família e pra todos os ouvintes, né? Que estão ouvindo o Coração Sertanejo, né? O nome dele é André. André, ele mora lá no Jardim Aide, né? Somos ouvintes de você. Obrigado, viu, André? Obrigadão a vocês que ouvem a gente aí, tá? Que Deus abençoe vocês também, tá? Tudo de bom. Uma boa tarde aí pra vocês, tá? Que Deus abençoe vocês aí. Obrigado, André, e toda a família que tá ouvindo a gente lá no Jardim Aide, né? Então vamos lá, atendendo o pedido do André. André, aumenta o volume que o modão tá chegando por aí. Vamos lá, atendendo o pedido do André, lá do Jardim Aide. Zezé de Camargo e Luciano, me leva pra casa. Bora lá com mais um sucesso aí no seu rádio, né? Bora lá. Música.

Igreja Amiga. E a gente vai com o Momento de Fé, com a bênção com o Padre Nizete, a bênção da água. Daqui a pouquinho a gente volta com muito mais música, muito mais sucessos. Sucessos do passado no presente, hein? Vamos até às 7 da noite levando o melhor da música sertaneja aqui pela Rádio Clube FM 102,1. 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

Ó Senhora Aparecida, eu renovo neste momento a minha consagração. Eu vos consagro os meus trabalhos, sofrimentos e alegrias, o meu corpo, a minha alma e toda a minha vida. Eu vos consagro a minha família. Ó Senhora Aparecida, livrai-nos de todo o mal, das doenças e do pecado. Abençoai as nossas famílias, nossos doentes, nossos velhinhos e as crianças. Abençoai a Santa Igreja. Abençoai a nossa paróquia e o nosso vigário. Ó Senhora Aparecida, lembrai-vos que sois a padroeira poderosa de nossa pátria. Ó Senhora Aparecida, bendito e sagrado coração, abençoai a nossa nação e pedimos de novo, olhai o nosso povo.

Deus eterno e todo-poderoso, que tendo escolhido a água, fonte de vida e pureza, para nos dar a graça batismal, fizestes também aparecer no rio Paraíba a imagem da Virgem Imaculada. Abençoai esta água e fazei que ela nos recorde nosso batismo, para que, purificados de nossas faltas,

vivamos como cristãos, membros da vossa igreja, e cheguemos um dia à vida eterna. Por Cristo nosso Senhor.

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1: 18 horas e 2 minutos.
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a gente é meio desse Pedro é uma parada, né? É o sonzinho fundinho que tá tocando aí. Esse é para Pedro, né? Faz tempo que eu não toco essa moda aqui, né? É para Pedro, olá. É isso aí, quero dar um abração pra todo o pessoal que tá ouvindo a gente. Obrigado, viu, gente? Um grande abraço a todo o pessoal que ouve a gente também, né? Pessoal que tá curtindo a gente também lá no São Judas. O pessoal aí gosta do modão também. Obrigado, viu, gente? Um abraço a todos e um abraço carinhoso a todos aí do São Judas 1 e 2 também. Obrigado, viu, gente? É um prazer ter a companhia de vocês junto com a gente também, ouvindo aí a Rádio Clube, né? Acompanhando a programação da rádio desde manhã, curtindo a Clube aí. Obrigado, viu, gente? Um abraço a todos aí, uma ótima noite pra você, uma ótima noite. Olha, eu quero mandar um abraço também pro pessoal que tá ouvindo a gente. Na onde? Na onde? É, meu amigo, é lá mesmo. Quero mandar aquele alusão também a todo o pessoal aí do Jardim Santa Cecília, né? O pessoal que tá curtindo a gente também. Obrigado pela audiência. Tá a Cidinha Pérez, o Marcelo Pérez também, que é o filho dela. Alô, Marcelão! Um abraço pro Marcelão, né? Pra Cidinha, que é a mãe dele, né? E também pra toda a família que tá ouvindo a gente. E pra todo o pessoal que tá ouvindo a gente também, o Jardim Santa Cecília, né? Liga pra nós aqui, tá? É. Eu sei que você tá escutando nós aí, tá? É, mano, lá ligado pra nós aqui, tá? Bata o dedo no trem aí, não vai gastar nada, não. Hoje é tudo fácil, meu amigo. Hoje tá tudo facinho, né? Facinho, facinho, né? Olha, 18 horas e 13 minutinhos, a gente vai atender a dona Mercedes e pedir um modão aqui com o Ronaldo Viola e João Carvalho, prisioneiro, hein? Ô modão, bom demais, a conta e oferece pro Toninho Cascavel com a esposa, né? Alô, Toninho, fala com nós aí, Toninho. Toninho, não tá ligando pra nós, mano, não sei o que tá acontecendo. Ô, Toninho, um abraço pra você, uma boa noite pra vocês. Tudo oferece também pra toda a família, oferece pro Toninho, pra toda a família, pros netos, netos, né? Bisnetos também, pras filhas, né? E pra todos que estão ouvindo o programa Coração Sertanejo, pra nós também, aqui, né? Vamos atender a dona Mercedes. Dona Mercedes, tá tudo preparado aí, então? Aumenta o volume aí que o modão tá chegando aí. É modão de qualidade, né? É isso aí, né? Ronaldo Viola e João Carvalho, prisioneiro aqui na Rádio Clube FM 102,1, a Rádio do Povo.

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1: 18 horas e 13 minutos.
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11: Opa, gente, amiga, estamos por cá, né? Estamos de volta aqui na Rádio Clube FM 102,1, Rádio do Povo. E eu, Antônio Carlos, estou de volta aqui com você. É, até as 19 horas, né? Estamos por aqui, levando, né? Estamos aí apresentando o programa Coração Sertanejo. Música verde e amarela no seu rádio, viu? É, a música do baú, meu amigo. É isso aí, tá? E daqui a pouco eu vou atender a nossa amiga, a Dona Maria Rosa, também lá de Santo Antônio do Jardim. Ligou pra gente, né? Daqui a pouquinho eu vou tocar a música dela, tá bom? É isso aí. E o nosso abraço agora, o nosso boa noite, vai pro pessoal que tá ouvindo a gente lá, meu amigo. É isso mesmo, lá no Monte Alegre. Gente, amiga, toda na voz, vamos por aí, né? Quero mandar, estamos por aí. É, tô indo lá pro Monte Alegre agora, tá? E a gente manda aquele super abraço, aquele boa noite também pro pessoal lá do Monte Alegre, 1 e 2 também, curtindo a gente, né? O nosso amigo Chiquinho. Alô, Chiquinho, como é que você tá? Tudo certinho por aí? Um abraço pro Chiquinho também. O Chiquinho tá o nosso ouvinte, né? De vez em quando ele aparece, de vez em quando desaparece, mas ele tá por lá, tá ouvindo a gente aí. Obrigado pela audiência aí, a você que acompanha a gente aí no Monte Alegre 1 e 2. Também mandando alô pro pessoal lá do Jardim Vitória, né? O pessoal que tá sintonizado na gente lá no Jardim Vitória também. E agora há pouquinho também eu falei aqui do André. O André mora lá no AID. Eu quero mandar um alôzão para todo o pessoal também do AID também, que tá ouvindo a gente lá, né? É, lá no AID também tem muita gente que ouve a gente lá no Jardim AID. Obrigado, viu, gente? A todo o André, a família toda aí que tá ouvindo a gente, mais gente ouvindo a gente lá também. Obrigado pela audiência aí, aos grandes amigos aí do Jardim AID.

a gente vai atender o nosso amigo Olenka, né? Olenka Mãe, também lá do Jardim Brasil. Tá ouvindo a gente que ouve a gente que curte a gente aí, gente que tá acompanhando a gente todo dia aí, né? Ela no Jardim Brasil. Ela tá lá ouvindo a gente. E ligou pra cá, mandou tocar o modão pra ela, é claro. Vamos tocar com a Juliano César, né? Não aprendi a dizer adeus, hein? Oferece pro esposo o alemão e pra toda a família manca que tá na sintonia, né? E a todo o pessoal aí do Jardim aí, do Jardim Brasil, né? É, o Jardim Brasil, aí o do Divar Sassinelli, o Elio Vergueiro Leite também, aí é, o Jardim São Manuel e a todos os amigos e amigas aí que estão curtindo por aí, tá? Um abraço a todos aí também, o pessoal do bairro aí, né? Dos bairros aí. E o Olenka oferece para todos os ouvintes também, do Coração Sertanejo, né? Oferece para todos que estão ouvindo aí. Então ela pediu e vai ouvir então com o Juliano César, Não Aprendi a Dizer Adeus. Rádio Clube FM, 102,1, a Rádio do Povo, né? Olenka, obrigado pela sintonia, boa noite para vocês aí, do Dibão, que Deus abençoe você, o alemão e toda a família manca que está curtindo a gente aí. E vamos lá com mais um sucesso aí para vocês, do Coração Sertanejo, né? É... Juliano César, Não Aprendi a Dizer Adeus.

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E aí? Que seja então. Tá bonito. 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

meu povo, todos por aqui, estamos de volta de novo. Rádio Curubi FM 102,1, Rádio do Povo, né? Estamos apresentando aí o programa Coração Sertanejo, né? É, programa só quem é raiz entende a força de um modão de qualidade. É isso aí, tá? É, agora um pouquinho a gente falei com o nosso grande amigo também, né? O seu Sebastião do Carmo, ô Tchão do Carmo pescador, né? Tá ouvindo a gente lá no Jardim Santa Cecília, né? Tá ouvindo, tá? Ele também, a esposa da Divina Barbosa e também todo o pessoal que tá aí curtindo a gente. Obrigado pela audiência, seus amigos aí do Jardim Santa Cecília, né? Daqui a pouquinho eu tô mandando modão pra você, tá bom? A nossa ouvinte, né? Que lá, graças a Deus, tá ouvindo a gente lá, tá? Lá em Santo Antônio do Jardim. Ela mesma, hein? Dona Maria Rosa. Obrigado pela audiência, obrigado pela companhia. Obrigado por o senhor estar escutando, ouvindo nós aí, viu? Obrigadão, a gente agradece. É um prazer ter a companhia da senhora todo dia acompanhando a gente aí em Santo Antônio do Jardim. Obrigado, viu? Que Deus abençoe a senhora e toda a família aí que tá ouvindo a gente aí em Santo Antônio do Jardim, tá? Ela quer ouvir Dona Jandira com Zig Zag aí. Vou mandar pra senhora, tá bom? Tô mandando já aí, tá? Tá indo por aí, tá? Ela oferece aí pra todos que estão ouvindo, né? O pessoal que gosta da música sertaneja, o pessoal que tá ouvindo o Coração Sertanejo. A Dona Maria Rosa pediu e vai ouvir, então, lá em Santo Antônio do Jardim. E oferece pra todos aí de Santo Antônio do Jardim, viu? É isso aí. Então vamos lá com, atendendo o pedido da Dona Maria Rosa, Zig Zag, Dona Jandira.

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1: 18 horas e 27 minutos.
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Gente, amiga, coisa modão aí, estamos voltando de volta aqui por aqui na Rádio Clube, né? É, e tem todo mundo ouvindo a gente também, né? Daqui a pouquinho eu vou atender o nosso amigo Tony, tá lá no bar, né? Tá lá toda uma galera do outro lado do suco, tá lá comemorando lá, né? Tem alguém fazendo aniversário hoje, né? Não? Daqui a pouquinho tô mandando pra vocês o modão, tá bom? Olha aqui, pra você que ligou a rádio agora, meu amigo, você está ligado na melhor, hein? Na Rádio Clube FM 102,1, a Rádio do Povo, né? É, ouvindo aí o programa Coração Sertanejo, que vai até as 19 horas com aquela boa música sertaneja. Eu, Antônio Carlos, fazendo companhia pra você, tá? É, até as 19 horas, com certeza você vai ouvir o melhor da música sertaneja aqui comigo, né? Agora a gente vai lá pro Jardim Santa Cecília. É, vamos lá dar uma volta por lá, né? É, lá vamos atender o nosso amigo Sebastião do Carmo. Ô, Sebastião, como é que tá? Tudo certinho por aí? O Sebastião é pescador, né? Agora ele tá dando tempo pros peixes aí pra não dar trabalho pros peixes. Deixa o peixinho crescer, né? É, depois aí vai só fazer a colheita. É isso aí, né? É, o Sebastião do Carmo tá ouvindo a gente lá no Jardim Santa Cecília e tá aí pediu um modão aqui com Pedro Bento e Zé da Estrada, né? Cavalo Preto. Opa, vou mandar pra você daqui a pouquinho, tá? É, ele oferece aí para todos que estão vindo, oferece também para a esposa Divina Barbosa, dona Divina Barbosa, né? É, e para todos que estão vindo o programa Coração Sertanejo. Obrigado, viu? Obrigado, Sebastião. Tudo de bom para você aí, tá? E oferece para nós daqui da rádio e para todos os ouvintes do Coração Sertanejo, né? Obrigadão a você que está curtindo a gente, você que está ouvindo a gente. Quem ouve a gente é ele, Um abração então para o nosso amigo Sebastião do Carmo, lá no Jardim Santa Cecília, né? E também a esposa Divina Barbosa. Tá ouvindo a gente. A gente que ouve a gente todo dia acompanhando aí. Obrigadão, viu, Sebastião? Um grande abraço a vocês todos aí. Uma boa noite. Que Deus abençoe vocês. E vamos de moda boa. Vamos com mais um modão aí. Vamos lá com Pedro Bento e Zé da Estrada, né? Cavalo Preto, mais um modão no seu rádio. É moda boa, né? Moda de qualidade. Tudo pra você mandar saudade. Vale a pena ouvir de novo. Vamos lá, então.

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1: 18 horas e 36 minutos.
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Fala, gente, amigas, quem está ouvindo a gente? Tem muita gente ouvindo aí, né? Obrigado pela audiência, os amigos aí que estão curtindo a gente aí. É, Pinhal, tem toda a região ouvindo a gente. Obrigadão aos grandes amigos que estão curtindo a gente aqui na Rádio Clube, né? Eu quero mandar um abraço também a todo o pessoal de Jacutinga, Minas Gerais, o pessoal de Jacutinga, hein? Obrigado, gente. É, e também está o nosso amigo José Antônio na sintonia da gente. Obrigado, viu? Obrigado, José Antônio de Jacutinga, Minas Gerais, né? E também todo o pessoal de Albertina, Minas Gerais, também curtindo a gente aí. Obrigado, viu, gente? Ao pessoal de Andradas, Minas Gerais, também está na sintonia da gente. Tem muita gente ouvindo a gente lá em Andradas, Minas Gerais, hein? Obrigado, gente. E em Santo Antônio do Jardim também tem muita gente ouvindo a gente, tá? É, mandando um abraço também para Mogi Guaçu, o pessoal de Mogi Guaçu também que está ouvindo a gente. Obrigadão, viu? Ao nosso amigo Beto, lá que está ouvindo a gente lá na Chácara Alvorada. Obrigado, Beto. Um abraço para você e para toda a família em Mogi Guaçu, tá bom? Tony Tonelada, né? O Tony é o homem do suco, ô Tony! É, o Tony preparou o suco, tá todo mundo aí, tá? Tem a galera lá no bar do Val, né? E tá todo mundo ouvindo a gente, tá lá, né? O Tony tá mandando pedir um modão aqui, né? É, com Felipe Falcão, cadê ela? E oferece pra toda a galera do suco aí no bar do Val. Dá até o nosso amigo lá, nossos amigos lá, o Tuia. Alô, Tuia! Alô, Canjão! É, Canjão também ouvindo a gente também lá, o Val, né, que é o dono do bar lá. É o Purga, é o Luizinho também, o Guilmar, né, isso mesmo? O Rodrigo Pereira, né, o Paulinho também tá lá, tá ouvindo a gente também lá. Quem mais tem? Também o Mataego, né, o Mataego também ouvindo a gente. O Vanderlei, tem muita gente ouvindo aí. Quem mais? O Zé Amarelo também tá lá, isso mesmo, o Zé Amarelo que falou aqui. É, então um abraço pra vocês todos aí que estão curtindo a gente aí, né, aí no Jardim Santa, Jardim Pedro Costa. Obrigado pela audiência, os amigos aí que estão curtindo a gente aí no bar, né? E lá, meu amigo, tem muito mais gente lá. Um grande abraço a todos vocês aí, viu? Um abração pra... Desculpa se eu não falei alguém aqui, tá? Mas desculpa, eu mando pra vocês. Mando um forte abraço a todos aí que estão ouvindo a gente. Obrigadão pela audiência aí. Obrigado pela companhia. É um prazer ter a companhia de vocês junto com a gente. A galera do Sul. Aô, gente amiga. É, meu amigo. É, aí a galera do suco tá firme e forte, graças a Deus, né? E hoje o Tony preparou lá, meu, tá lá, tá todo mundo tomando lá, o suco, né? Hoje é limão, é suco de limão Taiti com cana, o negócio tá bom lá, hein? Então o Tony pediu, então modão, a gente vai mandar pra vocês, né, tá? Aumenta o volume aí, que essa aqui é pra vocês aí, pra toda a nossa audiência aí, viu? Aí no Bar do Val, né? Vamos lá então com Felipe Falcão, cadê ela, hein? Tony, aumenta o volume aí, um abraço pro Tony, um grande abraço a você, Tony, e todo o pessoal que tá ouvindo a gente aí, que tá ligado no Jardim Pedro Corte, né? E eu quero mandar um alô também para a nossa grande amiga também, a Rose Marçari também, que tá ouvindo a gente lá no Jardim Santa Rita. É, grande abraço a Rose e Osmar, que é o esposo dela, e também o filho João Paulo, que tá na sintonia. Obrigadão pela audiência, hein? Grande abraço a todos vocês, tá? Uma ótima noite aí, que Deus abençoe vocês, e obrigado pela sintonia, tá? E vamos lá com Felipe Falcão, cadê ela, atendendo o pedido do Tony e toda a galera do suco lá no Jardim Pedro Corte. Vamos lá então.

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1: É, gente, o Big Band vai embora, tem a Voz do Brasil, né? Gente, amigo, obrigado pela sintonia, obrigado pela audiência, hein? Boa noite a todos, tá? Deus abençoe cada um de vocês e a gente vai embora. Tchau, tchau, gente. Estaremos de volta aqui com o meu, seu coração de sertanejo pela Rádio Clube FM 102,1, a Rádio do Povo. Tchau, tchau, gente. Fica aí com o João Mineiro Marciano, Ainda Ontem, Chorei de Saudade. É a última música do programa, né? De hoje, né? Bora, tchau, tchau.
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